0: deserto, Ele está vendo a tua humildade, Ele está vendo a tua perseverança, Ele está vendo a tua constância, Ele está vendo que você não se dobrou. E hoje Ele te fala, irmã. Você e a sua casa vão servir ao Senhor. Você está debaixo dessa promessa. Você e a sua casa vão servir ao Senhor. Henrique, Nivão, Deus vai fazer milagre.
1: Aleluia.
0: Mas Ele vai fazer de verdade, Nivão. Nivão, Deus vai fazer milagre.